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0: Boa noite, são 2 horas.
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0: Boa noite, são 3 horas.
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0: Boa noite, são 4 horas. 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

0: Bom dia, são 5 horas.
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1: Bom dia, são 6 horas.
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0: Bom dia, são 8 horas.
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Obrigado, Coimbra. Até à próxima. Muito obrigado.

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0: Bom dia, são 9 horas.
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Os 4 e meia à Terra gira, muito bom dia, passam 15 minutos das 9. O meu nome é Milene Proença e voltamos com as manhãs da Rádio Clube da Covilhã. Começamos esta semana, esta segunda-feira, com as nossas manhãs de volta. Hoje um pouquinho mais tarde, mas esta semana aproveito para dizer que vai ser assim, sempre aqui a partir das 9, mas porque é uma semana especial, a quinta-feira começa a Feira de Santiago na Covilhã e, portanto, vamos estar também em direto, como habitualmente, durante o período, um bocadinho ali depois do final da tarde e início de noite e, portanto, como vamos ter aqui esses diretos especiais, as nossas manhãs aqui começarem um pouquinho mais tarde, depois das 9, mas a decorrer habitualmente até bem pertinho das 12. Já sabe, fique desse lado, fica a ouvir-nos em 97.0 ou também através do nosso site em www.radio-covilha.pt. Juntinhos até bem pertinho das 12, como habitualmente nesta manhã de segunda-feira, e com a nossa programação habitual. Daqui a pouquinho, às 10, temos a nossa síntese informativa, temos as notícias e ali depois das 11 temos as notícias do desporto, a nossa hora desportiva, com muitas novidades nesta segunda-feira, por isso não pode perder nada, fique desse lado, fique comigo e com as manhãs da Rádio Clube da Covilhã nesta segunda-feira. Desejo-lhe uma ótima semana, vai ser mais ainda se ficar desse lado junto com a Rádio Clube da Covilhã. Nós ficamos com o DJ Telly, o Wet Bad Gang, Alcohol.

Este foi de chutos e pontapés numa altura e num dia em que celebra o Dia Mundial do Rock e, portanto, vamos ouvir vários temas desse género musical durante esta manhã de hoje, de segunda-feira. Mas, para já, vamos ao tempo, vamos olhar para as temperaturas.

mínima, assim como para Penamacores. Para Belmonte, 30 graus de máxima e 12 graus de mínima. Para as Penhas da Saúde, 21 graus de máxima e 8 graus de mínima. E para a Guarda, 26 graus de máxima e 11 graus de mínima. Ora, para esta segunda-feira, o céu vai estar pouco nublado, aqui apresentando períodos de maior nubosidade na região até ao final da manhã. Também a verificar-se alguma neblina e nevoeiro matinal. No entanto, a registar uma pequena subida da temperatura mínima, as mínimas a rondarem os 14, 15, 16 graus para o dia de hoje, mas também aqui a ter uma descida significativa da temperatura, essencialmente da máxima, portanto, as máximas a rondarem os 30 graus para este começo de semana. Portanto, são estas as temperaturas para o dia de hoje. Por aqui continuamos com as músicas e com os temas do rock, vem aí Tara Perdida. E já sabe que de seguida, faltam 9 minutinhos, às 10 temos as notícias, temos a nossa síntese informativa que está mesmo a chegar. Continua desse lado com as manhãs de Rádio

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Bom dia, são 10 horas. 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A Câmara Municipal da Covilhã aprovou na sexta-feira, na reunião privada do Executivo, uma verba no valor de 50 mil euros de apoio ao Centro Social Jesus Maria José para a realização de trabalhos de recuperação, adaptação e requalificação das instalações do Centro Infantil Bolinha de Neve, com vista à sua reabertura em setembro. A União das Freguesias de Covilhã e Canhoso lançou o programa Escola para Todos, uma medida de apoio às famílias na preparação do próximo ano letivo, através da atribuição de um voucher escolar. O filme promocional turístico Terras da Transumância, desenvolvido para a comunidade intermunicipal da região Beiras e Serra da Estrela, foi distinguido com duas medalhas nos Prémios Lusófonos da Criatividade, uma das mais prestigiadas competições dedicadas à criatividade e comunicação produzidas nos países de língua portuguesa. Os estudantes de licenciatura em Design Industrial da Universidade da Beira Interior, Ruben Reis e José Beja da Costa, foram distinguidos na 14ª edição dos Glassberries Awards, concurso internacional promovido pela BA Glass. Ruben Reis conquistou o Golden Glassberry, primeiro prémio, enquanto José Beja da Costa recebeu o Bacardi Limited Honorable Glassberry. Os projetos premiados foram desenvolvidos no âmbito da Unidade Curricular Design Industrial 6 do 3º ano da Licenciatura em Design Industrial. A Associação Desportiva Amigos do Pedal de Cortes do Meio promove a primeira edição do Desafio Ciclista do Céu ao Mar, uma aventura que ligará a Torre à Figueira da Foz no dia 25 de julho. O percurso terá 166 km e é destinado a sócios da Associação. É o ponto final nesta síntese informativa. Continuação de excelente dia.

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0: 6:30 e estamos convosco na Rádio Clube da Covilhã.
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2: Ora, muito bom dia, passam 30 minutos, aliás, das 10, vamos a meio desta segunda horinha do nosso programa da manhã, que esta semana e para a próxima também é mais curto. Volto a relembrar que vai começar esta quinta-feira a Feira de São Tiago e por isso mesmo nós, como habitualmente, vamos estar em direto por lá, portanto, aqui o nosso programa da manhã também a ser mais curto. No entanto, já sabe que até bem pertinho das 12, eu, Milene Proença, estou por aqui, e já que estamos a falar de feira, vamos falar do cartaz imperdível desta edição, que começa, como eu disse, na quinta-feira, dia 16, e vai estar a decorrer até ao dia 26 de julho, no Complexo Desportivo da Covilhã, e portanto com cartaz com grandes nomes da música portuguesa. Ora, dia 16, a feira começa com um grande nome, com Kim Barreiros, que vai atuar às 22h30. No dia 17, sexta-feira, vai ser Diogo Pissarra, que vai aqui abrir este primeiro fim de semana desta edição. No dia 18, sábado, dose dupla com João Gil às 22 e Sara Correia às 23. E para encerrar este primeiro fim de semana, Plutónio no dia 19, domingo às 22h30. Na próxima semana, na semana seguinte, ou melhor dizendo, no dia 23, a programação do palco principal a começar com Os Vizinhos às 22h30, dia 24, Bárbara Bandeira, também aqui no mesmo horário, assim como Pedro Brunhosa, que também vai atuar às 22h30 e vai ser o grande nome do dia 25. No último dia, portanto, último dia de feira e último dia de espetáculos, dose dupla também, dia 26, com Inês Vasconcelos e Rita Guerra. Inês Vasconcelos às 22 e Rita Guerra às 23, que vem acompanhada com Filarmónica Carvalhense, portanto, também aqui a marcarem presença neste palco principal, a encerrar o último dia. No palco secundário há também muita animação, sempre a decorrer durante todos os dias. Já lá vamos daqui a pouquinho falar dessa programação do palco secundário, mas é este o cartaz desta edição do 2026, que decorre de 16 a 26 de julho no Complexo Desportivo da Covilhã, e como eu disse, começa já esta quinta-feira, dia 16, com Kim Barreiros. Nós vamos estar por lá, portanto vamos estar neste primeiro dia e em todos os outros dias de espetáculos, já sabe, com os nossos diretos especiais, como habitualmente vamos estar em direto da Feira de São Tiago, portanto este ano também com um stand, portanto aproveito também para passar por lá e para falar com quem estiver presente, falar connosco e, portanto, visitar aqui o stand da Rádio Clube da Covilhã, que vai estar na Feira de Santiago de 16 a 26 de julho, no Complexo Desportivo da Covilhã. Nós por agora continuamos e voltamos à música. Já sabe que daqui a pouquinho, depois das 11, temos a nossa hora desportiva, o nosso momento do desporto, está mesmo aí à porta.

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Sete de Cor, Aragão, numa altura em que faltam 4 minutinhos para as 11, 4 minutos para a nossa hora desportiva, o nosso momento do desporto. Continuo desse lado, continuo com as manhãs da Rádio Clube da Covilhã, porque já sabe que daqui a pouquinho falta muito pouco tempo, logo depois ali da nossa publicidade, eu trago-lhe todas as notícias e novidades do desporto e hoje temos muita coisa, portanto vamos fazer aqui um apanhado de tudo aquilo que aconteceu na semana passada, semana em que não tivemos aqui o nosso programa da manhã. Portanto, vamos fazer um breve resumo de todas as notícias desportivas que têm dado aí nos últimos dias a dar que falar pela região. Por agora, seguimos com a música, mas eu regresso já daqui a alguns minutinhos para lhe trazer todas as notícias e novidades do desporto. Ficamos deste lado.

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0: Bom dia, são 11 horas.
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0: 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Muito bom dia, começa agora a nossa hora desportiva, o nosso momento do desporto aqui nas manhãs da Rádio Clube da Covilhã. Estamos de volta com as manhãs e por isso mesmo estamos de volta também com a nossa hora desportiva. E dado que na semana passada não houve o nosso habitual programa, vamos fazer aqui um apanhado também, não só daquilo que tem acontecido nos últimos dias, mas sobretudo na última semana, no que diz respeito ao desporto da região. Ora, e começamos com o Sporting Clube da Covilhã, foi um dos focos da semana passada, portanto com várias renovações e contratações, e começamos por falar de João Pacheco, que reforça o Sporting da Clube da Covilhã.

Covilhã, que continua aqui a preparar a nova temporada e contratou o extremo português de 22 anos para integrar o plantel para a próxima temporada. Portanto, ao longo da sua formação, o jogador vestiu as camisolas do Sporting Clube de Portugal, Passos de Ferreira e Vizela, acumulando uma importante experiência competitiva antes de passar por Fontinhas, Atlético dos Arcos e Tirsense. Portanto, agora chega aqui ao Sporting Clube da Covilhã para a próxima temporada. Também Ricardo Libório reforça o plantel, que é um extremo de 22 anos, natural de Vila Nova de Famalicão, e onde na temporada passada representou o Tirsense e anotou um golo em 10 jogos. Também representou o Povida por 17 jogos, anotando aqui 6 golos, portanto a representar estes dois clubes na temporada passada. Olha, deixamos um pouco o Sporting da Covilhã de lado e dizer-lhe que o atleta Francisco Moreira, que representa o grupo BTT de Manteigas, conquistou o 7º lugar na prova mais exigente a nível mundial do circuito de corridas das Gravel Heart Series. Com mais de 1000 participantes, a corrida que decorreu no Quénia é uma prova com 600 km de extensão, corridos em 4 dias, sempre em altitudes superiores aos 2.500 metros. O atleta afirmou que a sua primeira prova em África aconteceu e decorreu num terreno muito duro e com adversários a correrem sempre nos limites, mas esta foi a melhor classificação de Francisco Moreira em provas mundiais deste circuito, apesar de não ter sido uma corrida fácil e sempre a gerir o esforço. Recordar também que a ida ao Quénia começou com uma prova de ambientação, onde terminou na 16ª posição, e o atleta arruma agora para mais uma corrida, a do Rift, na Islândia. Vamos até Penamacor, porque o Clube de Ténis de Penamacor promoveu a festa final do projeto A Padrinha Uma Escola, uma iniciativa desenvolvida no âmbito do programa Escolas Play and Stay e que permitiu levar a modalidade aos alunos do primeiro ciclo do ensino básico. Esta foi a primeira edição do projeto, que contou com cerca de uma centena de alunos que participaram em diversos jogos, desafios e atividades de iniciação ao ténis, distribuídos entre os campos do Clube de Ténis de Penamacor e o Pavilhão Desportivo Municipal. E Francisco Macedo conquistou o 2º lugar na categoria Elite do Mediofondo Serra da Estrela, integrado no Gran Fondo Serra da Estrela 2026, uma das mais emblemáticas e exigentes provas de ciclismo de estrada realizadas em Portugal. A edição deste ano reuniu 1.142 atletas provenientes de 24 nacionalidades, distribuídos pelas distâncias de Gran Fondo e Medio Fondo, confirmando o crescente prestígio internacional do evento. O ciclista Francisco Macedo participou na distância de Medio Fondo, que contou com 622 atletas à partida, num percurso de 79 km, com mais de 2.600 metros de desnível positivo acumulado, que colocou à prova a resistência e a capacidade de gestão de esforço dos participantes. Francisco Macedo concluiu a prova em 3 horas e 8 minutos, assegurando o 2º lugar da categoria Elite após uma prestação de elevado nível e marcada pela consistência ao longo de todo o percurso. E voltamos ao Sporting da Covilhã, porque Gustavo Galil, guarda-redes de 28 anos, natural do Brasil, vai continuar a defender a baliza do Sporting da Covilhã para a próxima época, tendo renovado com o clube serrano para a próxima temporada. O jogador com dupla nacionalidade italiana segue agora para o 2º ano consecutivo a representar as cores do Covilhã, sendo que na época passada realizou 31 jogos ao serviço dos covilhanenses. Também que o grupo de convívio e amizade nas donas conquistou 2 títulos e 1 vice no Campeonato Nacional de Sub-18 de pista ao ar livre, que decorreu em Beja no Complexo Desportivo Fernando Mamed. Destaque para Madalena Silva, que se sagrou campeã nacional de salto em altura em pista curta, tornando-se bicampeã com a marca de 1,64m. Também António Barata tinha sido campeão nacional do peso.

Venceu em pista curta e venceu em pista ao ar livre com 16 metros e 26 nos 5 quilos. A Valsolindesa esteve também em grande plano, sagrando-se vice-campeão nacional nos 5 mil metros marcha, cumprindo o último critério também de seleção para o Campeonato de Europa de Sub-18, que se realiza de 16 a 19 de julho. António Barata alcançou ainda o 11º lugar no disco com 33 metros e 72 no 1,5 kg e Ana Calvário terminou na 18ª posição com 27 metros e 69 no dardo 500 gramas. E Pipo Marques, defesa de 24 anos, natural de Matosinhos, é também novo reforço do Sporting Clube da Covilhã. O jogador chega ao Clube Serrano, proveniente do Bragança, onde atuou nas últimas duas temporadas e somou 54 jogos, anotando 4 golos. O atleta fez toda a sua formação no Leixões e no Passos de Ferreira, sendo que no futebol sénior teve passagens pelo Rio Ave, Trofense, Porto Santense e Bragança.

O defesa Edu Silva, de 25 anos, renovou o seu contrato com o Sporting Clube da Covilhã. O jogador natural de Penafiel realizou 29 jogos e fez uma assistência pelo emblema covilhanense na época passada e prepara-se agora para o segundo ano de Leão ao Peito. Recordar que o atleta, durante a sua formação, passou em clubes como Rio Mal, Gondomar, Feirense e Tondela. No futebol sénior, representou novamente o Feirense, contando ainda com passagens pelo Mirandela, Espinho, Anadia, Fontinhas e Moncarapachense. Calma Gomes, defesa direito de 21 anos, chega ao Sporting Clube da Covilhã por empréstimo do Alverca para a próxima temporada. O jogador brasileiro, que representou o clube de Alverca do Ribatejo na época passada, realizou 4 jogos pela equipa principal, sendo que pela equipa B somou 12 jogos e anotou 2 golos. Também Gonçalo Cascalheira reforça o plantel, o médio de 22 anos, é o novo reforço, onde na época passada representou a equipa de sub-23 do Torriense, somando 26 jogos. Chega agora ao Clube Serrano para disputar a Liga 3. Durante a sua formação, passou por clubes como Instrução, Fabril Barreiro, Barreirense, Vitória Futebol Clube e Casa Pia. Já no futebol sénior, vestiu a camisola do 1 de dezembro, equipa B, Varzim B e Torriense sub-23. E voltamos ao ciclismo, porque a Volta a Portugal, que decorre entre os dias 5 e 16 de agosto, irá passar pela região na etapa com maior desnível acumulado, Liga Figueiró dos Vinhos à Torre, num percurso de 148 km no dia 9 de agosto. Esta será a 4ª etapa da Volta, que conta com 1.500 metros de desnível acumulado na ascensão final. E embora não seja antecedida por grandes montanhas, a etapa será marcada por um terreno extremamente duro, com sucessivas subidas e descidas que irão desgastando progressivamente. A edição deste ano apresenta um percurso exigente ao longo de 12 dias, onde vai atravessar 71 municípios, fazendo uma breve incursão por Espanha. Entre os principais destaques estão as chegadas à Torre, na Serra da Estrela e ao Alto da Senhora da Graça. Eduardo Carreira, ex-Vitória Sport Clube, assinou com o Sporting Clube da Covilhã para a próxima época. O jogador de 21 anos representou a equipa B dos Conquistadores na época passada, onde somou 8 jogos sem anotar qualquer golo. Ainda nas renovações, Jailson Gomes, jogador do Clube Serrano, renovou para a próxima época. O extremo de 25 anos, natural da Guiné-Bissau, representou os serranos na temporada passada, onde somou 27 jogos e anotou 4 golos ao serviço da turma covilhanense. E voltamos ao Afonso Lindeza, porque conquistou, aliás, foi convocado pela Federação Portuguesa.

acontece em Itália entre os dias 16 e 19 de julho. O jovem vai entrar em competição no dia 18 pelas 8h35 e vai fazer a sua estreia por Portugal, sendo esta a sua primeira internacionalização. E na patinagem, os atletas da patinagem artística do Académico dos Penedos Altos tiveram em grande destaque, conquistando 4 vitórias individuais, vários lugares de pódio e boas classificações coletivas durante os 3 torneios disputados recentemente. O clube esteve então representado em 3 torneios, com destaque no torneio de Santa Cita para Maria Francisca Guerra, que alcançou o 2º lugar em Benjamins B, enquanto o Iris Corte Real foi 2ª classificada em Benjamins A. Na pré-competição, Camila Rebelo conquistou o 3º posto em Juvenis A e já na prova, Carolina Cunha ficou na 2ª colocação em Infantis e Laura Cunha no 2º posto em Cadetes. Coletivamente, neste torneio, o Académico conquistou o 2º posto por equipas. Já no primeiro torneio da Cereja, Camila Rebelo venceu a categoria de Juvenis B em pré-competição, enquanto na formação Vicente Vicente foi 2º classificado em Iniciados A e Margarida Fernandes alcançou o 3º lugar em Cadetes B. Ainda na pré-competição, Flor Afonso terminou na 2ª posição em Cadetes B e em competição, Laura Cunha conquistou a 3ª colocação na categoria de Cadetes. A equipa azul académico dos Penedos Altos garantiu o 3º lugar na formação. Já no 4º torneio Cidade da Covilhã, Carlota Vicente venceu a categoria de Benjamins A em formação, enquanto Flor Afonso conquistou o 1º posto em Cadetes B na pré-competição. Ainda nesta prova, Rafaela Almeida foi 2ª classificada em Cadetes B, Iva Cunha terminou na 2ª posição em Juvenis A e Camila Rebelo alcançou o 2º lugar em Juvenis B. Na competição, Laura Cunha ficou no 2º posto em Cadetes, Lara Pinto foi 2ª em Séniores e Eva Silva terminou na 3ª posição em Cadetes. Nas classificações coletivas, o Académico conquistou ainda um 2º lugar na pré-competição e o 3º da classificação geral. Ora, e a terminar, digo-lhe que o Trail Team Vila de Mouros, da Vila do Carvalho, esteve representado com atletas nos Pirineus Espanhóis, numa das competições mais importantes de trail running a nível internacional. A prova realizada em Vielha está integrada num circuito internacional das mais prestigiadas provas da modalidade na Europa e reuniu milhares de atletas de todo o mundo. A equipa covilhanense participou em 2 distâncias, enfrentando percursos marcados por grandes desníveis, elevada exigência técnica pelas desafiantes condições da alta montanha. Na prova Skymaster 18 km, Sofia Rocha concluiu a competição e classificou-se também no escalão feminino sénior. Já na distância de 32 km, Miguel Batista alcançou o 54º lugar no escalão M35, enquanto João Pereira terminou e alcançou o 40º posto no escalão M50. Portanto, aqui os atletas a demonstrarem determinação, espírito de superação e capacidade competitiva num dos maiores palcos internacionais da modalidade. Chegamos ao fim, foram estas as notícias do desporto, um balanço do que tem acontecido nos últimos dias e também na última semana no desporto da região, nomeadamente do distrito de Castelo Branco. Já sabe, amanhã regresso aqui sempre um pouquinho depois das 11 da nossa publicidade para lhe trazer todas as notícias, todos os destaques do desporto da região. Continuo por aí porque até bem pertinho das 12 eu, Milene Proença, continuo deste lado, portanto, fico também desse lado a ouvir-nos em 97.0 ou através da nossa emissão online em www.radio-covilha.pt, porque até às 12 vem muita música pela frente. A chegar mesmo aí temos Capitão Fausto, continuo com as manhãs da Rádio Clube da Covilha.

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Ora, aqui está Quem Me Vê, de Luís Trigacheiro, numa altura em que estamos bem pertinho do final do nosso programa da manhã, e eu vou me despedindo já por aqui, vou aproveitar e vou-me despedir desta bela manhã de segunda-feira. Já sabe que amanhã estou de volta à mesma hora, das 9 às 12, portanto agora durante esta e a próxima semana estou aqui desde as 9 às 12, devido também aos diretos especiais que vamos ter durante a Feira de Santiago, que começa já esta quinta-feira. Portanto, das 9 às 12 estou por aqui a fazer-lhe companhia de volta com as nossas manhãs da Rádio Clube da Covilhã neste mês de julho. E o que está também de volta são os nossos discos pedidos, portanto já sabe que daqui a pouquinho há uma às 13, eu estou de volta das 13 às 15 para voltarmos também e regressarmos em grande com o nosso Chamar Música. Até lá pode ir mandando as suas músicas, enviando um SMS para o número habitual, portanto 924066002, e depois da 1 às 15, das 13 às 15, aliás, pode ligar para o 275-249-873 e também deixar uma mensagem no nosso Facebook Rádio Clube da Covilhã. Já sabe, daqui a pouquinho eu regresso com os nossos discos pedidos, não perca tempo e até lá vai enviando as suas músicas e dedicatórias se ainda não o fez, porque ainda vai a tempo de fazê-lo e de ouvir as suas músicas preferidas nesta tarde de segunda-feira. Eu vou-me ficando por aqui, mas já sabe que temos os nossos habituais 15 minutinhos de música seguida, e às 12 chegam as notícias, chega o nosso noticiário, está mesmo aí a chegarem todas as atualizações e notícias da região. Vou-me despedindo, desejo-lhe uma ótima segunda-feira, uma excelente semana, fique bem, fique na companhia da Rádio Clube da Covilhã e até amanhã.

0: Bom dia, são 12 horas.
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2: 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A Câmara Municipal da Covilhã aprovou na sexta-feira, na reunião privada do Executivo, uma verba no valor de 50 mil euros de apoio ao Centro Social Jesus Maria José para a realização de trabalhos de recuperação, adaptação e requalificação das instalações do Centro Infantil Bolinha de Neve. O Centro Social Jesus Maria José irá receber, a partir de 1 de setembro, a atividade do Colégio das Freiras no edifício do antigo Infantário Bolinha de Neve, na Covilhã, na sequência de um protocolo autorizado pelo Instituto da Segurança Social. As obras, custeadas até então pelos encarregados de educação, empresas privadas da cidade e voluntários, num valor que já ultrapassa os 17 mil euros, viram agora aprovado um apoio financeiro da autarquia de 50 mil euros. O presidente da Câmara Municipal da Covilhã, Hélio Fazendeiro, admitiu aos jornalistas que para que o espaço consiga receber as crianças em setembro, a colaboração entre os dois órgãos é indispensável.
3: O município tem articulado diretamente e em estreita colaboração, quer com o Centro Social, quer com a Comissão de Pais, quer também com o Instituto da Segurança Social, com quem temos colaborado. Todos estamos a fazer o melhor e o nosso máximo para que em setembro o espaço possa abrir com todas as condições para receber as nossas crianças, e hoje aprovamos um protocolo de colaboração de 50 mil euros ao Centro Social para ajudar nos trabalhos de recuperação, adaptação e requalificação do espaço.
2: Para o presidente, o importante é garantir que o planeamento definido seja cumprido e concretizado até ao início de setembro.
3: Mas a verdade é que todo o planeamento que foi feito desde este momento, desde o momento em que tomámos consciência e certeza de que não, as obras definitivas não estariam concluídas, a verdade é que foi feito um planeamento para garantir uma solução de continuidade a partir de setembro. E esse planeamento acabou por ser, está a ser cumprido, e portanto eu espero que ele seja concretizado e que seja cumprido até ao início de setembro, quando esperamos que aquele espaço abra para acolher as crianças.
2: O vereador do PSD, Jorge Simões, referiu que continua à espera de uma resposta por parte do Ministério da Segurança Social quanto aos valores que têm previstos para apoiar o edifício.
4: Eu continuo à espera de uma resposta do Ministério da Segurança Social, a qual já interpelei, no sentido de saber qual é a parte que cabe ao Ministério da Segurança Social em termos de obrigações, qual é a parte que pretende custear e qual é os valores que tem previstos para apoio ao edifício, porque o edifício é da Segurança Social, e portanto qual é o valor que tem previsto para as obras de beneficiação, manutenção e recuperação do edifício para alojar as crianças do Bolinha de Neve.
2: Por outro lado, Eduardo Cavaco, vereador da coligação Mais Covilhã, admitiu que a situação do Bolinha de Neve, na qual são os encarregados de educação, voluntários e empresas que têm custeado as obras, é algo que o preocupa.
5: E esta é uma situação que nos preocupa, e foi essa a minha preocupação. Eu entendo que este apoio é importante, respondendo à sua questão, entendo que este apoio é importante porque só a parte dos mecenas que ofereceram as tintas, os panos e outros materiais e as máquinas para que possam ser feita a reabilitação, mas queria lembrar a todos que estas obras são necessárias para que tudo aquilo que está a acontecer no Colégio das Freiras possa, a partir do dia 1 de setembro, acontecer no Bolinha de Neve. Mas não devemos ficar só por aí. E aquela questão que eu coloco é, e espero que a curto prazo, quer o concurso, quer a verba que está destinada às obras, às verdadeiras obras, seja uma realidade, e essa é que é a minha preocupação.
2: Também o Movimento Independente pelas Pessoas votou favoravelmente quanto a este apoio. Miguel Rebelo, vereador do MIP, deixou ainda a mensagem para, a longo prazo, a Câmara Municipal da Covilhã criar mais edifícios devido à falta de infantários.
6: Neste momento é aquilo que existe entre mãos, que já é bastante importante para colmatar a falta de infantários, mas a longo prazo penso que a Câmara Municipal deveria pensar em criar edifícios instalações com melhores condições na cidade, porque nós estamos na cidade, estamos em fase de crescimento, temos a imigração que também está na nossa cidade e no nosso país, é uma situação geral. E o nosso voto foi favorável, porque o importante aqui é mesmo as crianças e o importante é que ele entre em funcionamento o mais rápido possível.
2: Recordo que a atividade do Colégio das Freiras no edifício do antigo infantário Bolinha de Neve irá iniciar-se no dia 1 de setembro. A União de Freguesias de Covilhã e Canhoso lançou o programa Escola para Todos, uma medida de apoio às famílias na preparação do próximo ano letivo, através da atribuição de um voucher escolar. Com candidaturas abertas durante o mês de julho, este apoio poderá comparticipar até 100% do valor dos materiais abrangidos, cadernos e fichas de atividades, assumindo-se como uma resposta concreta junto das famílias que mais necessitam. O programa destina-se a crianças residentes na União de Freguesias, matriculadas no primeiro ciclo do ensino básico em

estabelecimentos do ensino da área da União de Freguesias, cujas famílias sejam abrangidas pelo abono de família da Segurança Social. Segundo nota enviada à RCC, com esta medida, a União de Freguesias pretende contribuir para uma escola mais acessível, mais justa e mais próxima das necessidades reais das famílias, reduzindo encargos no início do ano letivo e promovendo melhores condições para o percurso escolar das crianças. As candidaturas devem ser formalizadas através do formulário próprio, disponível no site da União de Freguesias da Covilhã e Canhoso, onde poderá também ser consultado o respectivo regulamento. Depois de preenchido o formulário, deverá ser remetido, juntamente com os documentos solicitados, para o e-mail que ali está descrito. Recorde-se que as candidaturas poderão também ser entregues presencialmente nos edifícios da União de Freguesias da Covilhã e Canhoso, tanto na Covilhã como no Canhoso. O filme promocional turístico Terras da Transumância, desenvolvido para a comunidade intermunicipal da região Beiras e Serra da Estrela, foi distinguido com duas medalhas nos prémios lusófonos da criatividade, uma das mais prestigiadas competições dedicadas à criatividade e comunicação produzidas nos países de língua portuguesa. O projeto arrecadou a medalha de prata na categoria Filme Turismo e a medalha de bronze na categoria Realização. Os prémios lusófonos da criatividade distinguem anualmente os melhores trabalhos de agências produtoras, marcas e instituições avaliados por um júri composto por profissionais de reconhecido mérito no setor da comunicação e da criatividade. Segundo nota, o filme promocional Terras da Transumância procura dar voz a uma das mais antigas tradições da Serra da Estrela, transforma a transumância numa narrativa de memória, identidade e ligação profunda entre o homem, os rebanhos e a paisagem. Através de uma abordagem cinematográfica e emocional, o filme convida o público a conhecer um território que se revela pela autenticidade e pela riqueza do património cultural. A distinção na categoria Filme de Turismo reconhece a capacidade para a promoção do território através da história, identidade e do valor emocional, enquanto o prémio de realização destaca a linguagem visual, o olhar sobre a paisagem, as comunidades locais e a forma como foi retratada a força, a beleza e a exigência deste percurso ancestral. Pode ler-se também na nota de imprensa. E os estudantes de licenciatura em Design Industrial da Universidade da Beira Interior, Ruben Reis e José Beja da Costa, foram distinguidos na 14ª edição dos Glassberries Awards, concurso internacional promovido pela BA Glass. Ruben Reis conquistou o primeiro prémio, enquanto José Beja da Costa recebeu o Bacardi Limited Honorable Glassberry Award. Os projetos premiados foram desenvolvidos no âmbito da Unidade Curricular Design Industrial 6, do terceiro ano de licenciatura em Design, sob a orientação dos docentes Mónica Romãozinho, Cláudia Pedro e Alexandre Guerreiro. Naquela que foi a 14ª edição dos prémios, o desafio consistiu na concepção de soluções inovadoras de embalagens de vidro para bebidas ready to drink, tendo em consideração tendências atuais, como o crescimento do consumo de bebidas com baixo teor alcoólico, a valorização do cocktail enquanto experiência cultural e experimental, a identidade do produto e o impacto ambiental das embalagens. Os participantes tiveram assim de responder a exigências técnicas de produção industrial, integrando aspectos como dimensionamento, capacidade, processos de fabrico, entre outros. A cerimónia de entrega de prémios decorreu no dia 25 de junho, na Polónia, e contou com a presença de dois estudantes distinguidos e da docente Cláudia Pedro. A terminar, digo-lhe que a Associação Desportiva Amigos do Pedal Cortes do Meio promove a primeira edição do Desafio Ciclista do Céu ao Mar, uma aventura que ligará a Torre à Figueira da Foz no dia 25 de julho. O percurso terá 166 quilómetros e é destinado a sócios da associação, tendo o objetivo de proporcionar uma experiência de superação pessoal, convívio e descoberta do território, de modo a estabelecer uma ligação simbólica entre o ponto mais alto de Portugal
Portugal Continental e o Oceano Atlântico, a partida terá lugar junto à Torre, seguindo-se um percurso que atravessará várias localidades do interior do país até alcançar a costa atlântica na Figueira da Foz. Apesar da distância considerável, o trajeto apresenta um desnível positivo acumulado de pouco mais de 900 metros, tornando-se acessível a ciclistas com preparação adequada para desafios de longa distância. Mais do que um simples passeio de bicicleta, do céu ao mar, pretende afirmar-se como uma experiência marcante, onde o espírito de grupo, entre a ajuda e a paixão pelo ciclismo, assumem um papel central, frisa a organização, que apela em comunicado para que todos os interessados confirmem a participação até ao dia 20 de julho. É o ponto final nas notícias. Eu desejo-lhe a continuação de excelente dia.

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próxima vez que vês uma borboleta, presta atenção. Repara bem na beleza e na força das suas asas. Chega mais perto e vais ver que aquilo é uma borboleta. 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

0: Boa tarde, são 13 horas.
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0: Ora, muito boa tarde, está a começar mais um Chamar a Música. Estamos de volta com os nossos discos pedidos aqui na Rádio Clube da Covilhã. O meu nome é Milene Proença e cá estou para lhe fazer companhia até às 15. Por isso, já sabe, fique desse lado, fique a ouvir-nos em 97.0 ou também através do nosso site em www.radio-covilha.pt, porque até lá temos muita música pela frente e eu começo o programa de hoje a dizer-lhe isso mesmo. Ainda temos algum espacinho para a segunda parte. A primeira hora está completamente cheia, mas para a segunda parte ainda temos um espacinho, por isso pode ir mandando as suas músicas e dedicatórias. É muito simples, muito fácil e muito rápido. Basta ligar para o 275-249-873, 275-249-873, ou enviar um SMS para o 924-066-002. 924-066-002, número exclusivo para SMS. Pode também passar pela nossa página de Facebook, Rádio Clube da Covilhã, e deixar-nos por lá uma mensagem. Basta identificar-se, identificar a pessoa a quem quer dedicar a música e o respectivo intérprete. Já sabe, não perca tempo, envie as suas músicas ou dedicatórias para a segunda hora do nosso programa desta segunda-feira. E começamos em grande, começamos com o Éricles, que dedica ao Pedro Silva. Começamos a chamar a música com Sara Tavares e One Love, que é tocar na sua rádio.

One Love de Sara Tavares a abrir o Chamar Música desta segunda-feira, o nosso regresso dos discos pedidos. Por aqui seguimos com a música e é o José que dedica ao Quaresma e ao Rodrigues da Autotransportes e também ao Carlos Vilela, ao Jorge Raposo e a toda a equipa da Rádio Clube da Covilhã. Nós aqui deste lado agradecemos imenso. Ficamos com a Rebeca e Tira-me Foto Comigo.

Rebeca, tira uma foto comigo. Passam 14 minutos das 13 e agora é Maria do Carmo do Teixoso que dedica a Rosita das Cartas de Baixo com um grande beijinho. Ficamos com Rema e Calm Down.

Calm down, rima, aqui a tocar-nos chamar a música. Passam 17 minutinhos das 13. Volto a relembrar que ainda temos algum espaço para hoje, para a segunda parte do nosso chamar a música. Por isso, continuo a enviar as suas músicas e dedicatórias para este regresso, para este grande regresso do nosso chamar a música. Ora, a próxima é o Antero do Fundão, que dedica a toda a equipa da Rádio Clube da Covilhã e também a todos os ouvintes. E nós aqui deste lado agradecemos imenso. Ficamos com Roberto Leal e Verde Vinho.

Este vinho de Roberto Leal, numa altura em que passam 23 minutos das 13, estamos praticamente a meio desta primeira hora, e agora é o José Silva que dedica à amiga Nandinha Antunes, daí Tony Carreira, ainda és a minha vida.

Esta foi de Tony Carreira a trazer muita animação por aqui nos nossos discos pedidos. E agora o Márcio, que gostaria muito de ouvir. Ficamos com o Arraiano de Felipe.

0: O Rei Ano de Filipe Nunes. Agora sim, vamos a meio desta primeira parte. E a próxima música é pedido do Ricardo Torrão, que gostaria muito de ouvir. Vem Estrada, de Pedro Abrunhosa.
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Pedro Abrunhosa, e a próxima música é o Pedro Miguel de Janeiro de Cima, que dedica a Ana Paula Claro do Fundão, ao Bruno Cruz de Janeiro de Cima, à Alice Gama também de Janeiro de Cima, ao Mário Mendes do Luxemburgo, à Isaura das Dores de Janeiro de Cima e ao Bruno Martins do Fundão, com votos de um feliz aniversário e um excelente dia. Ficamos com Mundo Novo e Segredos na Praia.

Mas de novo com segredos na praia. Faltam 20 minutinhos para as 14 e venho dizer-lhe que já não temos espaço para hoje. Portanto, já temos tanto a primeira como a segunda parte completamente preenchidas, mas pode ir mandando as suas músicas e dedicatórias já para amanhã, terça-feira. A próxima é são os colegas, aliás, de trabalho que dedicam aos Pedros das Pinceladas. Ficamos com Formenes e Sede, que é de tocar-nos chamar a música.

e seda dos Farmans. E agora é o José que dedica ao Quaresma e ao Rodrigues da Autotransportes e também ao Nuno. Ficamos deste lado com a Rebeca e o meu nome é Rebeca.

Meu nome é Rebeca, da Rebeca, aqui no Chamar a Música. E agora é Maria do Carmo do Teixoso, que dedica a Rosita dos Cortes de Baixo com um grande beijinho. Ficamos com Daft Punk e Pharrell Williams com Get Lucky.

Ed Luck aqui numa altura em que estamos praticamente a terminar esta primeira hora. E agora a próxima música é o Antero do Fundão, que dedica a toda a equipa da Rádio Clube da Covilhã e também a todos os ouvintes. Ficamos com Roberto Leal e Como é Linda a Minha Aldeia.

Como é linda a minha aldeia de Roberto Leal. E vamos para a última música desta primeira parte. É o José Silva que dedica à amiga Nandinha Antunes. Terminamos esta primeira hora com Carro Preto de Jorge Ferreira.

0: Boa tarde, são 14 horas.
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0: Ora, muito boa tarde. Começa agora a segunda parte do nosso Chamar a Música. O meu nome é Milene Proença e cá estou a fazer-lhe companhia até às 15. Entramos agora na segunda e última hora do nosso programa, por isso fique desse lado. Continue por aí a ouvir-nos em 97.0 ou também através do nosso site em www.radio-covilha.pt, porque nesta segunda hora temos muita música pela frente e apesar de já não termos espaço, já não ser possível pedir as suas músicas e dedicatórias para hoje, pode continuar a fazê-lo já para amanhã, terça-feira. É muito simples, muito fácil e muito rápido. Basta ligar para o 275-249-873, 275-249-873, ou enviar um SMS tanto para o nosso Facebook, Rádio Clube da Covilhã, como para o número de telefone, telemóvel, aliás, 924-066-002. Não perca tempo e envie já as suas músicas e dedicatórias para amanhã, terça-feira. Nós por aqui começamos esta segunda parte em grande, a pedido do Márcio, que gostaria muito de ouvir. Ficamos com o Filipe Nunes e mais

Mais um malhão de Felipe Nunes. E agora é o Ricardo Turrão, que eu gostaria muito de ouvir. Ficamos com Pedro Brunhosa. Vamos levantar voo aqui a tocar-nos Chamar a Música.

Vamos levantar voo de Pedro Abrunhosa. Passam 13 minutos das 14. E agora é o Pedro Miguel de Janeiro de Cima que dedica à Ana Paulo Claro do Fundão, ao Bruno Cruz de Janeiro de Cima, à Alice Gama também de Janeiro de Cima, ao Mário Mendes do Luxemburgo, à Isaura das Dores de Janeiro de Cima e ao Bruno Martins do Fundão, com votos de um feliz aniversário e um excelente dia. Ficamos com Leões da Batalha e Mulheres.

Este foi o conjunto Leões da Batalha aqui no Chamar a Música. E agora é o Joaquim Inácio que dedica à esposa. Ficamos com Emanuel Silva e os Melões da Vizinha.

É Manuel Silva com os melões da vizinha, a trazer muita animação por aqui nesta tarde de segunda-feira. E agora é Dulce Matos que dedica às amigas. Ficamos com o Luís Martins, eu vou Fátima rezar.

0: Luís Martins, eu vou Fátima rezar aqui nos nossos discos pedidos. E agora é Fanny que dedica ao Zé Teodoro, o Zé de Bimbi. Ficamos deste lado, aliás, ficamos com Vagabundo por Amor, vem já de seguida Gustavo Lima. No entanto, relembrar que já não temos espaço para hoje, mas pode continuar a mandar as suas músicas e dedicatórias já para amanhã, terça-feira. Portanto, não perca tempo e envie já as suas músicas e dedicatórias aqui para o nosso Chamar a Música. Agora sim, ficamos com Gustavo Lima e Luís Fonsi, Vagabundo. Mundo aqui a tocar na sua rádio.
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Vagabundo aqui a tocar-nos Chamar a Música. E agora é a Ana e a Bia que dedicam à Sandra. Ficamos com a Rosinha e Tenho Andar Novo.

Tenho um andar novo da Rosinha. Já vamos ao meio desta segunda parte e agora é a bancada 2 que dedica à Sandra para que tenha uma boa semana. Ficamos com Mónica Sintra e Pensa Bem.

Mónica Sintra, pense bem, numa altura em que faltam praticamente 20 minutinhos para chegarmos ao fim do primeiro Chamar a Música desta semana. Ainda há muito pela frente, continuo desse lado a ouvir os nossos discos pedidos com a Rádio Clube da Covilhã e, claro, comigo, Milene Proença, nesta tarde de segunda-feira. A próxima é o Daniel da Lambreta, que dedica ao seu mano para lhe dizer que já tinha saudades de estar ao seu lado. Ficamos com Cátia Aveiro e obrigado, mano, aqui a tocar no Chamar a Música.

Josema com a Ágata, sozinha aqui a tocar na sua rádio. E agora é o Diogo que dedica ao Daniel de Lambreta. Ficamos com Marotos da Concertina e o meu Trator.

Arotos da Concertina e o meu trator, faltam 10 minutinhos praticamente para chegarmos ao fim do nosso programa de hoje, mas com música ainda pela frente, agora é o Joaquim Inácio que dedica à sua esposa, aí os DNA e ela quer.

Ela quer dos DNA e chegámos ao fim. Aliás, ainda não chegámos, estamos praticamente a chegar ao fim porque seguimos para a última música de hoje, mas sem antes me despedir e relembrar também que pode ir mandando as suas músicas e dedicatórias para amanhã. Eu hoje fico-me por aqui, desejo uma ótima segunda-feira, uma boa semana também de trabalho. Já sabe por aqui, a animação é sempre garantida das 13 às 15 com o Chamar a Música. Daqui a pouquinho, logo após o nosso programa, temos também as notícias, a nossa síntese informativa. Portanto, fique ligadinho desse lado sempre com a Rádio Clube da Covilhã em 97.0 ou também através do nosso site em www.radio-covilha.pt. Nós seguimos então para a última música de hoje dos nossos discos pedidos. É o António que gostaria muito de ouvir e dedicar a toda a equipa da Rádio Clube da Covilhã e a todos os ouvintes. E nós aqui deste lado agradecemos imenso. Terminamos com o Frei Hermano da Câmara e a Samaritana. Uma ótima segunda-feira, fique bem e até amanhã.

O sol rocheia o céu. É no poema. O rabi vem andando lentamente, mordido da poeira das estradas, olhando as roxas nuvens desgrenhadas, meditando na lei, na paz eterna. Nisto senta-se ao pé de uma cisterna, que está junto de Sicar, em Samaria. E eis que chega, à mesma hora, ao fim do dia, com o rítmico andar de uma romana, uma esbelta mulher samaritana,

0: Boa tarde, são 15 horas. 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
1: 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A Câmara Municipal da Covilhã aprovou na sexta-feira, na reunião privada do Executivo, uma verba no valor de 50 mil euros de apoio ao Centro Social Jesus Maria José para a realização de trabalhos de recuperação, adaptação e requalificação das instalações do Centro Infantil Bolinha de Neve, com vista à sua reabertura em setembro. A União das Freguesias de Covilhã e Canhoso lançou o programa Escola para Todos, uma medida de apoio às famílias na preparação do próximo ano letivo através da atribuição de um voucher escolar. O filme promocional turístico Terras da Transumância, desenvolvido para a comunidade intermunicipal da região Beiras e Serra da Estrela, foi distinguido com duas medalhas nos Prémios Lusófonos da Criatividade, uma das mais prestigiadas competições dedicadas à criatividade e comunicação produzidas nos países de língua portuguesa. Os estudantes de licenciatura em Design Industrial da Universidade da Beira Interior, Ruben Reis e José Beja da Costa, foram distinguidos na 14ª edição dos Glassberry Awards, concurso internacional promovido pela BA Glass. Ruben Reis conquistou o Golden Glassberry, primeiro prémio, enquanto José Beja da Costa recebeu o Bacardi Limited Honorable Glassberry. Os projetos premiados foram desenvolvidos no âmbito da Unidade Curricular Design Industrial 6 do terceiro ano da Licenciatura em Design Industrial. A Associação Desportiva Amigos do Pedal de Cortes do Meio promove a primeira edição do Desafio Ciclista do Céu ao Mar, uma aventura que ligará a Torre à Figueira da Foz no dia 25 de julho. O percurso terá 166 quilómetros e é destinado a sócios da Associação. É o ponto final nesta síntese informativa. Continuação de excelente dia.

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0: Boa tarde, são 16 horas.
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0: Boa tarde, são 17 horas.
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0: tarde, são 18 horas.
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2: Notícias na Rádio Covilhã. A Câmara Municipal da Covilhã aprovou na sexta-feira, na reunião privada do Executivo, uma verba no valor de 50 mil euros de apoio ao Centro Social Jesus Maria José para a realização de trabalhos de recuperação, adaptação e requalificação das instalações do Centro Infantil Bolinha de Neve. O Centro Social Jesus Maria José irá receber, a partir de 1 de setembro, a atividade do Colégio das Freiras no edifício do antigo Infantário Bolinha de Neve, na Covilhã, na sequência de um protocolo autorizado pelo Instituto da Segurança Social. As obras, custeadas até então pelos encarregados de educação, empresas privadas da cidade e voluntários, num valor que já ultrapassa os 17 mil euros, viram agora aprovado um apoio financeiro da autarquia de 50 mil euros. O presidente da Câmara Municipal da Covilhã, Hélio Fazendeiro, admitiu aos jornalistas que para que o espaço consiga receber as crianças em setembro, a colaboração entre os dois órgãos é indispensável.
3: O município tem articulado diretamente e em estreita colaboração quer com o Centro Social, quer com a Comissão de Pais, quer também com o Instituto da Segurança Social, com quem temos colaborado. Todos estamos a fazer o melhor e o nosso máximo para que em setembro o espaço possa abrir com todas as condições para receber as nossas crianças, e hoje aprovamos um protocolo de colaboração de 50 mil euros ao Centro Social para ajudar nos trabalhos de recuperação, adaptação e requalificação do espaço.
2: Para o presidente, o importante é garantir que o planeamento definido seja cumprido e concretizado até ao início de setembro.
3: Mas a verdade é que todo o planeamento que foi feito desde este momento, desde o momento em que tomámos consciência e certeza de que não, as obras definitivas não estariam concluídas, a verdade é que foi feito um planeamento para garantir uma solução continuidade a partir de setembro, e esse planeamento acabou por ser, está a ser cumprido, e portanto eu espero que ele seja concretizado e que seja cumprido até ao início de setembro, quando esperamos que aquele espaço abra para acolher as crianças.
2: O vereador do PSD, Jorge Simões, referiu que continua à espera de uma resposta por parte do Ministério da Segurança Social quanto aos valores que têm previstos para apoiar o edifício.
4: Eu continuo à espera de uma resposta do Ministério da Segurança Social, a qual já interpelei, no sentido de saber qual é a parte que cabe ao Ministério da Segurança Social em termos de obrigações, qual é a parte que pretende custear e qual é os valores que tem previstos para apoio ao edifício, porque o edifício é da Segurança Social, e portanto qual é o valor que tem previsto para as obras de beneficiação, manutenção e recuperação do edifício para alojar as crianças do Bolinha de Neve.
2: Por outro lado, Eduardo Cavaco, vereador da coligação Mais Covilhã, admitiu que a situação do Bolinha de Neve, na qual são os encarregados de educação, voluntários e empresas que têm custeado as obras, é algo que o preocupa.
5: E esta é uma situação que nos preocupa, e foi essa a minha preocupação. Eu entendo que este apoio é importante, respondendo à sua questão, entendo que este apoio é importante porque só a parte dos mecenas que ofereceram as tintas, os panos e outros materiais e as máquinas para que possam ser feita a reabilitação, mas queria lembrar a todos que estas obras são necessárias para que tudo aquilo que está a acontecer no Colégio das Freiras possa, a partir do dia 1 de setembro, acontecer no Bolinha de Neve. Mas não devemos ficar só por aí. E aquela questão que eu coloco é, e espero que a curto prazo, quer o concurso, quer a verba que está destinada às obras, às verdadeiras obras, seja uma realidade, e essa é que é a minha preocupação.
2: Também o Movimento Independente pelas Pessoas votou favoravelmente quanto a este apoio. Miguel Rebelo, vereador do MIP, deixou ainda a mensagem para, a longo prazo, a Câmara Municipal da Covilhã criar mais edifícios devido à falta de infantários.
6: Neste momento é aquilo que existe entre mãos, que já é bastante importante para colmatar a falta de infantários, mas a longo prazo penso que a Câmara Municipal deveria pensar em criar edifícios instalações com melhores condições na cidade, porque nós estamos na cidade, estamos em fase de crescimento, temos a imigração que também está na nossa cidade e no nosso país, é uma situação geral. E o nosso voto foi favorável, porque o importante aqui é mesmo as crianças e o importante é que ele entre em funcionamento o mais rápido possível.
2: Recordo que a atividade do Colégio das Freiras no edifício do antigo infantário Bolinha de Neve irá iniciar-se no dia 1 de setembro. A União de Freguesias de Covilhã e Canhoso lançou o programa Escola para Todos, uma medida de apoio às famílias na preparação do próximo ano letivo, através da atribuição de um voucher escolar. Com candidaturas abertas durante o mês de julho, este apoio poderá comparticipar até 100% do valor dos materiais abrangidos, cadernos e fichas de atividades, assumindo-se como uma resposta concreta junto das famílias que mais necessitam. O programa destina-se a crianças residentes na União de Freguesias, matriculadas no primeiro ciclo do ensino básico em estabelecimentos do ensino da área da União de Freguesias, cujas famílias sejam abrangidas pelo abono de família da Segurança Social. Segundo nota enviada à RCC, com esta medida a União de Freguesias pretende contribuir para uma escola mais acessível, mais justa e mais próxima das necessidades reais das famílias, reduzindo encargos no início do ano letivo e promovendo melhores condições para o percurso escolar das crianças. As candidaturas devem ser formalizadas através do formulário próprio disponível no site da União de Freguesias da Covilhã e Canhoso, onde poderá também ser consultado o respectivo regulamento. Depois de preenchido o formulário, deverá ser remetido juntamente com os documentos solicitados para o e-mail que ali está descrito. Recorde-se que as candidaturas poderão também ser entregues presencialmente nos edifícios da União de Freguesias da Covilhã e Canhoso, tanto na Covilhã como no Canhoso. O filme promocional turístico Terras da Transumância, desenvolvido para a comunidade intermunicipal da região Beiras e Serra da Estrela, foi distinguido com duas medalhas nos Prémios Lusófonos da Criatividade, uma das mais prestigiadas competições dedicadas à criatividade e comunicação produzidas nos países de língua portuguesa. O projeto arrecadou a medalha de prata na categoria Filme Turismo e a medalha de bronze na categoria Realização. Os Prémios Lusófonos da Criatividade distinguem anualmente os melhores trabalhos de agências produtoras, marcas e instituições avaliados por um júri composto por profissionais de reconhecido mérito no setor da comunicação e da criatividade. Segundo nota, o filme promocional Terras da Transumância procura dar voz a uma das mais antigas tradições da Serra da Estrela, transforma a transumância numa narrativa de memória, identidade e ligação profunda entre o homem, os rebanhos e a paisagem. Através de uma abordagem cinematográfica e emocional, o filme convida o público a conhecer um território que se revela pela autenticidade e pela riqueza do património cultural. A distinção na categoria Filme de Turismo reconhece a capacidade para a promoção do território através da história, identidade e do valor emocional, enquanto o prémio de realização destaca a linguagem visual, o olhar sobre a paisagem, as comunidades locais e a forma como foi retratada a força, a beleza e a exigência deste percurso ancestral. Pode ler-se também na nota de imprensa. E os estudantes de licenciatura em Design Industrial da Universidade da Beira Interior, Ruben Reis e José Beja da Costa, foram distinguidos na 14ª edição dos Glassberries Awards, concurso internacional promovido pela BA Glass. Ruben Reis conquistou o primeiro prémio, enquanto José Beja da Costa recebeu o Bacardi Limited Honorable Glassberry Award. Os projetos premiados foram desenvolvidos no âmbito da Unidade Curricular Design Industrial 6, do terceiro ano de licenciatura em Design, sob a orientação dos docentes Mónica Romãozinho, Cláudia Pedro e Alexandre Guerreiro. Naquela que foi a 14ª edição dos prémios, o desafio consistiu na concepção de soluções inovadoras de embalagens de vidro para bebidas ready to drink, tendo em consideração tendências atuais, como o crescimento do consumo de bebidas com baixo teor alcoólico, a valorização do cocktail Trail enquanto experiência cultural e experimental, a identidade do produto e o impacto ambiental das embalagens. Os participantes tiveram assim de responder a exigências técnicas de produção industrial, integrando aspectos como dimensionamento, capacidade, processos de fabrico, entre outros. A cerimónia de entrega de prémios decorreu no dia 25 de junho, na Polónia, e contou com a presença de dois estudantes distinguidos e da docente Cláudia Pedro. A terminar, digo-lhe que a Associação Desportiva Amigos do Pedal Cortes do Meio promove a primeira edição do Desafio Ciclista do Céu ao Mar, uma aventura que ligará a Torre à Figueira da Foz no dia 25 de julho. O percurso terá 166 quilómetros e é destinado a sócios da associação, tendo o objetivo de proporcionar uma experiência de superação pessoal, convívio e descoberta do território, de modo a estabelecer uma ligação simbólica entre o ponto mais alto de Portugal continental e o Oceano Atlântico. A partida terá lugar junto à torre, seguindo-se um percurso que atravessará várias localidades do interior do país até alcançar a costa atlântica na Figueira da Foz. Apesar da distância considerável, o trajeto apresenta um desnível positivo acumulado de pouco mais de 900 metros, tornando-se acessível a ciclistas com preparação adequada para desafios de longa distância. Mais do que um simples passeio de bicicleta, do céu ao mar, pretende afirmar-se como uma experiência marcante, onde o espírito de grupo, entre ajuda e a paixão pelo ciclismo, assumem um papel central, frisa a organização, que apela em comunicado para que todos os interessados confirmem a participação até ao dia 20 de julho. É o ponto final nas notícias. Eu desejo-lhe a continuação de excelente dia.

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0: Boa tarde, são 19 horas.
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0: Boa noite, são 20 horas.
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0: Deixa eu falar uma coisa a vocês. Essa ideia de gravar o disco aqui em Salvador ao vivo, eu acho que foi a melhor ideia do ano. Cantem junto com a gente!
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1: Boa noite, são 21 horas.
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0: Boa noite, são 22 horas.
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0: Boa noite, são 23 horas.
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0: Boa noite, é uma hora.
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